Senhor, aproveita a Mata Bahia, sabe que são carpotários legislativos que vão ter um assunto chato. Isso já vai ter que ser botista, né? Isso tem uma etapa de trabalho. Não tem como se dar a repassinha, não sou a qualquer vital, ela é por tanto central, não consigo atender a data para dar uma vaga para o rapid, só que ela não tem que não sair mais do que o pai faz o santo. Obrigado, Ana Rússia, dizer que o partido andou

Olha, eu posso me ocupar. Ela se forma em uma partida para embaixo do plano.

0: parte do seu currículo no Cadê, ainda está circulando. E vive para ir para também participar da Folha do Samaria e por a próxima visita do Rolando. A minha pai daí, mas a minha santa, o Rafa, já falou de mim, repita muito a produção da minha política de sol. E a produção da minha para o Senhor do Rolando.
1: Mas a minha pai daí, santa na minha salvada, foi para a minha vida de sol.
0: Santa na Podama, uma é minha conta de bem, santa na minha salvada, foi para a minha vida de sol.
1: Santa
0: Maria de Salvador,